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2: 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Pearl Jam, a maior banda de rock dos Estados Unidos da América nos anos 90. Fundadores do grunge, os Pearl Jam estouraram para o sucesso logo com o seu primeiro álbum, Ten, mas ficaram também conhecidos pela recusa em aderir às tradicionais práticas da indústria musical, incluindo a recusa em produzir videoclipes. A revista Rolling Stone disse que a banda gastou o seu tempo deliberadamente a tentar destruir a sua própria fama. Mas, mesmo assim, venderam mais de 30 milhões de álbuns somente nos Estados Unidos e aproximadamente 60 milhões em todo o mundo, e é considerada uma das bandas mais importantes da década de 90. Do disco de estreia Ten saíram três singles de sucesso: Even Flow, Jeremiah e Alive.

Com o sucesso de Ten, os Pearl Jam tornaram-se num elemento-chave da explosão grunge em Seattle, juntamente com os Alice in Chains, Nirvana e Soundgarden. O grupo voltou ao estúdio em 1993, com o desafio de seguir o sucesso comercial do seu primeiro álbum. Versus vendeu quase 1 milhão de cópias na primeira semana de lançamento. Vitology, o terceiro disco dos Pearl Jam, foi lançado em 1994 e tornou-se o segundo álbum vendido mais rapidamente da história. Nenhum outro disco do grupo voltou a alcançar êxito igual, embora já tenham lançado mais 8 álbuns de estúdio e continuem em atividade. Better Man era um dos singles de Vitology.

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1: 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No poderá escrever sendo ponto instalado na loja Telesport no Timor Plaza em Dili ou se reside em Liu, poderá contactar o projeto Quinta Portugal pelo número de WhatsApp 7633-3690 para nos encontrarmos e realizar a sua inscrição em Elio Vila. Na taxa de inscrições estão incluídos primeiro de tiers técnica com design único do evento dorsal de corrida personalizado e primeiro pacote de café torrando moído da Quinta Portugal e pequeno almoço preparado e servido pelos formandos do Centro Nacional de Emprego e Formação Profissional IP na pousada e restaurante de Lagoa Seloi. Inscrições até dia 18 de setembro, recolha de kit do participante a 21 de setembro. 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